0: 120 minutos. Fala aí se não tá gostoso de se ouvir esse programa. Feito no capricho pra te ver feliz. Daqui a pouquinho a gente continua, hein? Já já tem muito mais música desfilando pra você.
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3: 9 horas e 42 minutos.
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4: 120 minutos.
0: Oba, oba, oba, voltando com o programa 120 minutos no seu rádio. É hora de continuar voltando

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0: Queridos, quem gosta do Belo? Levante a mão. Então, para o nosso querido Belo, aplauda mesmo. Mais forte. Mas agora, não, agora eu vou buscar aqui. Dispensa a apresentação, né? Tudo bem, gente? Amigos!
1: Vamos lá! Leonardo.

0: Revelação! Obrigado! Essa música chama-se...
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0: 10:30.
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0: 10:30.
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5: Coisa linda, já estou de volta com você. Tá a fim de conferir comigo? Então cola na melhor. 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
1: Meus amores, eu fico por aqui, já voltando com muito mais na próxima edição. Eu espero encontrar todos. Nosso muito obrigada, até a próxima. Tchau, tchau.
0: O Falando de Amor termina aqui. 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
1: Eita, que eu estou de volta com você que tá aqui no romantismo. Beijo pra todo mundo. Continua com a gente na programação.
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2: 10 horas, 55 minutos.
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2: Mais. 10 horas e 56 minutos.
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7: Eita, que eu estou de volta com você que tá aqui no romantismo. Beijo pra todo mundo. Continua com a gente na programação.
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3: 11 horas e 9 minutos.
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5: Obrigada, gente. Vamos então continuar viajando no mundo romântico para você.
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2: Mais 11 horas e 24 minutos.
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1: Aline Mota com você e o que você quer ouvir, toca aqui no Romantismo. Vamos então continuar com aquela coisa gostosa que se chama amor.
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2: É isso aí, gente. Só o que é bom a gente toca pra você, porque o amor não é viver felizes pra sempre. Claro que não. Amar é acreditar um no outro, dividir sonhos, receber e entregar, perdoar e compreender. Isso sim é o amor. Confere com a gente. Falando de amor, aqui não para com as melhores músicas.
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2: 11 horas e 47 minutos.
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1: Oi, oi, tudo bem? Estou chegando. Esteja preparado para mais uma edição do Romantismo Através das Minhas Mãos. Quem está falando com você a partir de agora é a Aline Mota. E aonde você pode participar com a gente? Mandando e desmandando na programação. Fica à vontade, tá bom? Aqui você sempre vai ser meu convidado mais que especial. Ligando pro WhatsApp aqui da rádio, né? Mandando mensagem, você pode pedir a sua música. Porque a partir de agora eu dou início ao Falando de Amor. Você aqui vai viajar no mundo maravilhoso das melhores músicas nacionais e internacionais. Você sabe que a vida é uma grande jornada, né? E por mais que pareça clichê, nossa missão é fazer dela a nossa melhor aventura. Abre sequência então com o que é de melhor na música romântica e avisa para todo mundo. Aline Mota está no ar.
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0: Falando de Amor volta já. Continue ligado. 11:59.
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0: 11:59.
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4: Coisa linda, já estou de volta com você. Dá fim de conferir comigo? Então cola na melhor. É o Falando de Amor pra você.
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0: Obrigado, Diego. Vitor Hugo.
1: Obrigado, Bruno e Marrone, por aceitar o convite de cantar essa moda linda com a gente.
2: Alô, meninos. Sucesso pra vocês.
1: Ô, moçada.
3: Obrigado a vocês, viu?
0: Muito obrigado.
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0: Obrigado.

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0: Obrigado, Diego Vitor Hugo.
1: Obrigado, Bruno Marrone, por aceitar o convite e cantar essa moda linda com a gente.
2: Alô, meninos, sucesso pra vocês.
1: Ô, moçada.
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0: Muito obrigado.
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0: Obrigado, Diego. Vitor Hugo.
1: Obrigado, Bruno Marrone, por aceitar o convite e cantar essa moda linda com a gente.
2: Alô, menino, sucesso pra vocês.
1: Ô, moçada.
3: Obrigado a vocês, viu?
0: Muito obrigado.
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0: Obrigado, Diego. Vitor Hugo.
1: Obrigado, Bruno Marrone, por aceitar o convite e cantar essa moda linda com a gente.
2: Alô, meninos. Sucesso pra vocês.
1: Ô, moçada.
3: Obrigado a vocês, viu?
0: Muito obrigado.
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0: Obrigado.

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0: Obrigado, Diego. Vitor Hugo.
1: Obrigado, Bruno e Marrone, por aceitar o convite de cantar essa moda linda com a gente.
2: Alô, meninos. Sucesso pra vocês.
1: Ô, moçada.
3: Obrigado a vocês, viu?
0: Muito obrigado.
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0: Obrigado.

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0: Obrigado, Diego. Vitor Hugo.
1: Obrigado, Bruno e Marrone, por aceitar o convite de cantar essa moda linda com a gente.
2: Alô, meninos, sucesso pra vocês.
1: Ô, moçada.
3: Obrigado a vocês, viu?
0: Muito obrigado.
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0: Obrigado, Diego. Vitor Hugo.
1: Obrigado, Bruno Marrone, por aceitar o convite e cantar essa moda linda com a gente.
2: Alô, meninos. Sucesso pra vocês.
1: Ô, moçada.
3: Obrigado a vocês, viu?
0: Muito obrigado.
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0: Obrigado.

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0: Obrigado, Diego. Vitor Hugo.
1: Obrigado, Bruno e Marrone, por aceitar o convite e cantar essa moda linda com a gente.
2: Alô, meninos. Sucesso pra vocês.
1: Ô, moçada.
3: Obrigado a vocês, viu?
0: Muito obrigado.
4: Mais.
0: Obrigado.

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0: Obrigado, Diego. Vitor Hugo.
1: Obrigado, Bruno Marrone, por aceitar o convite e cantar essa moda linda com a gente.
2: Alô, menino, sucesso pra vocês.
1: Ô, moçada.
3: Obrigado a vocês, viu?
0: Muito obrigado.
4: Mais.
0: Obrigado.

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0: Obrigado, Diego. Vitor Hugo.
1: Obrigado, Bruno Marrone, por aceitar o convite e cantar essa moda linda com a gente.
2: Alô, meninos. Sucesso pra vocês.
1: Ô, moçada.
3: Obrigado a vocês, viu?
0: Muito obrigado.
4: Mais.
0: Obrigado.

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0: Obrigado, Diego. Vitor Hugo.
1: Obrigado, Bruno e Marrone, por aceitar o convite e cantar essa moda linda com a gente.
2: Alô, menino, sucesso pra vocês.
1: Ô, moçada.
3: Obrigado a vocês, viu?
0: Muito obrigado.
4: Mais.
0: Obrigado.

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0: Obrigado, Diego. Vitor Hugo.
1: Obrigado, Bruno Marrone, por aceitar o convite e cantar essa moda linda com a gente.
2: Alô, meninos. Sucesso pra vocês.
1: Ô, moçada.
3: Obrigado a vocês, viu?
0: Muito obrigado.
4: Mais.
0: Obrigado.

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0: Obrigado, Diego. Vitor Hugo.
1: Obrigado, Bruno e Marrone, por aceitar o convite de cantar essa moda linda com a gente.
2: Alô, meninos. Sucesso pra vocês.
1: Ô, moçada.
3: Obrigado a vocês, viu?
0: Muito obrigado.
4: Mais.
0: Obrigado.

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0: Obrigado, Diego. Vitor Hugo.
1: Obrigado, Bruno e Marrone, por aceitar o convite de cantar essa moda linda com a gente.
2: Alô, meninos. Sucesso pra vocês.
1: Ô, moçada.
3: Obrigado a vocês, viu?
0: Muito obrigado.
4: Mais.

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0: agora é com vocês, Bruno e Marrone.
1: Vida, mano.
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0: Obrigado, Diego, Vitor Hugo.
1: Obrigado, Bruno e Marrone, por aceitar o convite e cantar essa moda linda com a gente.
2: Alô, meninos, sucesso pra vocês.
1: Ô, moçada.
3: Obrigado a vocês, viu?
0: Muito obrigado.
4: Mais.
0: Obrigado.

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0: Obrigado, Diego. Vitor Hugo.
1: Obrigado, Bruno Marrone, por aceitar o convite e cantar essa moda linda com a gente.
2: Alô, meninos. Sucesso pra vocês.
1: Moçada.
3: Obrigado a vocês, viu?
0: Muito obrigado.
4: Mais.
0: Obrigado.

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0: Obrigado, Diego. Vitor Hugo.
1: Obrigado, Bruno Marrone, por aceitar o convite e cantar essa moda linda com a gente.
2: Alô, meninos. Sucesso pra vocês.
1: Ô, moçada.
3: Obrigado a vocês, viu?
0: Muito obrigado.
4: Mais.
0: Obrigado.

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5: Sábado, dia 8 de agosto. Você acompanha hoje na novela Coração Acelerado que Gael desabafa com Irene sobre Nayane. Sem querer, João Raul causa um tumulto durante a reunião de agrado com o patrocinador. Zilá orienta Osmar a seguir Sinara, que percebe a movimentação e alerta Rony.
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2: Olá, pessoal. Bom dia.
3: Bom dia.
2: Já cheguei na edição do programa Adrenalina de hoje com Jonatas Gonçalves. Sejam todos muito bem-vindos à edição do nosso programa, que é audiência e sucesso em todo o Brasil. Muito obrigado pelas mais diferentes emissoras afiliadas retransmitindo a gente nas regiões Norte, Nordeste, Centro-Oeste, Sudeste e Sul do Brasil, capitais, regiões metropolitanas, litoral, interior e divisa dos estados também. A gente está presente em várias rádios em todo o Brasil e fora do Brasil também. Bom dia, good morning, buenos dia, bom dia, bom roedro, beultra. Bom dia pra você que está curtindo o nosso programa, porque aqui nasce alegria, aqui brota sucesso e aqui sai muitas felicidades todo dia.

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2: Bom dia. Guilherme Benuto, menos é mais.
3: Matheus Fernandes.
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1: Uma das vozes mais conhecidas do Brasil. Amado Batista, sou igualzinho a você. Linda canção.

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1: Um dos clássicos da música brasileira. Depois do intervalo tem mais.
2: 8 horas e 23 minutos.
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6: Sábado, dia 8 de agosto, tá no ar para você o resumo da novela Nobreza do Amor. Tônio se sente excluído diante da conversa de Alica e Omar e decide deixar a casa da amada. Niara conforta Alica. Mirinho comenta com Casemiro e Graça que Omar parece interessado em Lúcia Alica. Sebastião conta a Virgínia que Viriato deverá ser absolvido pela igreja.
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Intriga da Posição. Sempre o melhor da música no seu dia a dia. Lembra dessa?

0: melhor do pagodinho, com o pagodeiro Belo dos anos 2000. Intriga da oposição. E aí, tá curtindo? Compartilha pros seus amigos que todo dia a gente tá aqui na rádio, hein? A gente vai pro intervalo, daqui a pouco continua.
1: 8:42.
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3: Sábado, dia 8 de agosto, tá no ar para você o resumo da novela Quem Ama Cuida. Ademir ameaça colocar Adriana de volta na cadeia. Sueli, contadora, como foi assediada por Ademir. Joel e Otoniel conversam também sobre Francesca. E Kleber fica surpreso quando Pedro lhe comunica que voltou a estudar. E o caso de Arthur Brandão. Carmita conta a Pilar que a Adriana está trabalhando em um restaurante. Esse foi o resumo de novelas de hoje.
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3: É, hoje vai rolar um bololô, hein?
4: Nós novo aqui, amando.
3: Bruninho e Davi. Já mandei no com Atitude 67.

0: Juninho e Davi e Atitude 67 na programação Gostou do Pagodinho pra gente curtir e dançar muito aqui na rádio, viu? E aí, tá gostando? Tá curtindo? Fala pros seus amigos que todo dia a gente tá aqui sempre neste horário com o Jonatas Gonçalves só tocando musicão pra gente curtir, dançar, recordar e relembrar os velhos tempos também, tá bom? Depois do intervalo tem mais.
1: 9:02.
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4: Sexta-feira, dia 7 de agosto, tá no ar para você o resumo da novela Quem Ama Cuida. Sueli avisa a Ademir para não chegar mais perto dela. E Nancy sente a indiferença de Camilo. Tiago diz a Ingrid que ela não tem competência para presidir a joalheria. E André conta a Pedro que a Associação de Advogados expulsou Ademir.
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1: Uma das músicas mais conhecidas da dupla. Jades e Jadson. Lembra deles? Amo você.

0: Jades e Jadson, para cantar de coração aberto e colocar para fora todas as emoções gostosas da vida. Depois do intervalo, a gente vai curtir mais músicas. A gente aqui separa o repertório assim, ó, escolhido a dedo do jeito que a gente gosta de curtir aqui na rádio. Depois do intervalo, tem muito mais.
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3: 9:20.
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0: Muito mais músicas no Adrenalina pra você. É a melhor sequência musical no Adrenalina. Bom dia!

0: Murilo Huck,
1: muito barulho, Fortaleza!
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2: 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Tá no ar a edição do Sequência Especial do Ouvinte, hoje trazendo três músicas nacionais das antigas, músicas inesquecíveis de artistas prediletos, aquelas canções renomadas que marcaram a época, que marcaram a história e marcaram a vida de muita gente. Muito prazer em fazer parte do seu dia a dia. Por aqui tem Jonatas Gonçalves. Muito prazer em estar aqui com você, viu? Tá começando Seleção Musical do Ouvinte. Eu vou tocar um pedacinho de três músicas. Aquela que você mais gostar, corre e vota no WhatsApp. Se ela for a mais pedida, te prometo que ela toca inteira no próximo bloco. Combinado? Vamos começar então? Bora!
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2: Sucesso das antigas. Adriana Calcanhoto, Eu Fico Assim Sem Você. Você lembra dessa? Uma vozinha bem calma e um tom maravilhoso.

0: Máxima Next Music. 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Essa daqui é aquele pagodinho lá dos anos 90, na época de muitos, na adolescência, na juventude, né? Adriana e a rapaziada.
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0: No fim da noite. Essa aqui é a segunda opção, tá?
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0: Se você gostar, vota.
1: Não.

0: Ó, pra gente cantar essa música junto, você tem que votar aqui no WhatsApp, viu? Se ela for a mais pedida, ela vai tocar inteira no próximo bloco. Próxima.
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0: Sabe aquela cantora que só pela voz você já sabe quem é? Alcione, Você Me Vira a Cabeça. Essa é a terceira e última. Se gostar, vota que ela toca no próximo bloco, tá?
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0: Sucesso das antigas, na terceira e última opção do Seleção Musical do Ouvinte de hoje. Das antigas, Alcione. Esse aqui é samba raiz, hein? Você me vira a cabeça. E aí, gostou? Vota nela, viu?
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0: Ouvimos na edição do Seleção Musical do Ouvinte de hoje três músicas nacionais das antigas, lá dos anos 90. Primeira música, Adriana Calcanhoto, Fico Assim Sem Você. Segunda música, Adriana e a Rapaziada, Fim da Noite. E a terceira e última de Alcione, Você Me Vira a Cabeça. Uma das três vai tocar inteira, capricha no voto, porque depois do intervalo, uma das três vai tocar inteira, viu? Tá valendo!
3: 9:38.
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5: Agro pode gerar 314 milhões de reais em crédito de carbono até 2035, diz estudo. O setor brasileiro tem grande potencial no mercado internacional, mas ainda depende de regras operacionais. O agronegócio brasileiro tem potencial para gerar até 314,3 milhões de reais de crédito de carbono entre até 2035, mas a ausência de regras operacionais para autorizar e comercializar esses ativos ainda impede que o setor aproveite plenamente as oportunidades do mercado internacional. A conclusão é de um estudo apresentado na última quinta-feira durante o Fórum de Agro e Sistemas Alimentares na São Paulo Climate Week.
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4: Vai tocar agora. Oi, que bom em fazer parte da sua manhã com mais um sucesso pra você. A Rádio da Alegria, da família de sucesso e de boas músicas no Adrenalina. Bom dia.
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4: E a vencedora, Adriana e a rapaziada, Fim da Noite.

0: Simone Regis!
1: Obrigado, Manu!
0: Sam Manu!
1: Tchau, gente! Obrigado!
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Agora tem aquele nacional bem gostoso, bem light, na voz de Maria Gadu, Ximbalaê. Lembra dessa? Recordar é viver, porque música boa não

0: Timbalayê, Maria Gadu, o melhor dos anos 2000.
1: 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Timbalayê, quando vejo só.
0: E aí, tá curtindo? Fique ligado na sintonia da nossa rádio, porque depois do intervalo tem muito mais músicas pra você.
2: 10 horas em ponto.
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6: Azeites vendidos como extra virgem não atendem a classificação, aponta MAPA. Análises do Ministério da Agricultura revelam que óleos lampantes, impróprios para consumo, são vendidos como azeite extra virgem no Brasil. Atendendo à determinação judicial em ação civil pública movida pelo Ministério Público em São Paulo, o Ministério da Agricultura, através de seu laboratório de análises sensoriais, examinou uma série de azeites vendidos nos supermercados brasileiros como extra virgem. Segundo os laudos, rótulos de marcas como Andorinha, Galo, Borges, Gomes da Costa, Filippo, Bério e Carrefour, entre outras apresentadas como extra virgem, foram identificadas na realidade como azeite virgens. Já rótulos da marca como De Ouro e Terras de Camões foram classificadas pelo laboratório oficial como lampantes, considerados impróprios para o consumo.
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1: Sucesso das antigas pra recordar e matar as saudades. Você lembra dessa? Lá dos anos 90, de volta pra você. Débora Blando, Unicamente. Recordar é viver, porque música boa não tem idade. Canta, Débora, Unicamente.

0: sucesso das antigas pra cantar muito aqui na programação. Débora Blando, unicamente. Nostálgica essa, hein? Gostou? Compartilha para os seus amigos, porque aqui sucesso bom tem todos os dias. Daqui a pouco, depois do intervalo, a gente curte mais músicas, tá?
1: 10 horas e 23 minutos.
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3: Mercado de frango no Brasil passa por momento de oferta excessiva. Expressas mantém solidez financeira e não prevê em redução da quantidade de aves e também o que deve pressionar margens da JBS e BRF. Um excesso de ofertas no mercado de frango no Brasil deverá pressionar as margens das produtoras JBS e BRF no segundo semestre de 2026, afirmou JP Morgan em nota divulgada na última quarta-feira, dia 6. O banco relatou que, após conversar com mais de 10 pequenos e médios produtores e exportadores de aves, todos esperam uma queda na lucratividade durante o período, principalmente devido ao fato de a oferta de carne de frango permanecer excessiva, a fraqueza da demanda do consumo no Brasil e também a queda nos preços da carne bovina e suína.
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9: Código de Defesa do Consumidor estabelece um prazo legal de garantia de 90 dias para produtos duráveis. Quando o produto apresenta algum tipo de problema dentro do prazo de garantia, o cliente pode pedir a reparação do erro, que deve ser feito em até 30 dias.
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1: Você apertou o play, bom dia. 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

0: Essa música chama-se...
1: Tá todo mundo feliz curtindo o nosso programa todos os dias e sempre tem aquela música bem longe, lá das antigas, aquelas marcantes que fez história, aquelas músicas bem antigas que tocou muito naquela época. E a gente trouxe uma pro bloco de agora do Alexandre Pires, Necessidade. Você lembra dessa daqui?

0: o melhor dos anos 2000. Aquelas marcantes, as inesquecíveis, lá das antigas. Rolando aqui na programação de hoje, Alexandre Pires, Necessidade. Gostou? Depois do intervalo tem mais.
1: 10 horas e 45 minutos.
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7: Governo sugere reunião entre Mendonça e diretor-geral da Polícia Federal após tensão. A proposta foi apresentada ontem, quinta-feira, dia 6, em reunião entre o ministro do STF, o ministro da Justiça e o AGU para distensionar a crise. O governo Lula sugeriu ao ministro André Mendonça, do Supremo Tribunal Federal, uma reunião com o diretor-geral da Polícia Federal, André Rodrigues, como mais um passo para distensionar a crise entre a instituição policial e o gabinete do relator dos inquéritos do caso Master do INSS do empresário Fábio Luiz Lula da Silva, o Lulinha.
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2: E agora vamos falar da dupla Chico Rei Paraná. Chico Rei Paraná foi uma das duplas sertanejas mais queridas e respeitadas do Brasil. Conhecida por sua musicalidade marcante, letras emotivas e vozes harmoniosas. A dupla formada por Francisco Aparecido da Silva, o Chico Rei, e José Cláudio Gomes, o Paraná, teve uma trajetória de sucesso que começou nos anos de 1980 e se estendeu por décadas. O início da carreira, naturais de Arapongas, no Paraná, os irmãos Chico Rei e Paraná começaram na música ainda jovens, cantando em festas e rádios locais. Em busca de melhores oportunidades, mudaram-se para Brasília e começaram a ganhar espaço no cenário musical sertanejo. Sucessos? A dupla alcançou notoriedade nacional com uma série de hits românticos e envolventes, como Quem Será Seu Outro Amor, Você Não Sabe Amar, Leão Domado, Canarinho do Peito Amarelo e outros sucessos. Essas músicas tornaram-se clássicos do sertanejo e consolidaram a dupla como um dos grandes nomes do gênero nos anos de 1980 e 1990. O estilo e reconhecimento. Chico Rei Paraná eram conhecidos por suas interpretações carregadas de emoção, com letras que falavam de amor, saudade e histórias de vida. A combinação de vozes harmoniosas e a forte conexão com o público fizeram deles uma referência para outras duplas sertanejas. No encerramento e legado, em 2016, a dupla encerrou sua carreira devido ao falecimento de Chico Rei, vítima de complicações renais. Sua partida deixou uma lacuna no sertanejo, mas seu legado permanece vivo através das músicas que continuam a emocionar gerações. Chico Rei Paraná deixaram uma contribuição inestimável para a música sertaneja, sendo lembrados como ícones do sertanejo romântico e da tradição musical brasileira. Gostou do resumo? Esta é a história da dupla Chico Rei Paraná, sucesso em todo o Brasil. Vamos conhecer então os sucessos da dupla? História do Artista.

0: Quem gostou, joga a mão e faz barulho.
1: Bom, gente, eu vou ficando por aqui. Muito obrigado mesmo de coração pelo carinho, pela audiência, pela amizade. Pra você que acompanhou o programa inteiro, pra você que pegou só um pedacinho do nosso programa, espero que você tenha gostado, viu? Tudo que é bom dura pouco e tudo que é bom a gente compartilha, né? Então compartilha pros seus amigos que a gente tá aqui na rádio todos os dias com um pouquinho de tudo que você gosta, viu? Se curtiu, segue eu lá no Insta, @canaldoouvinte, para você conhecer os bastidores do programa, tá bom? Um beijo para você, forte abraço, Deus abençoe a sua vida, a vida da sua família, do seu trabalho, da sua casa, do seu relacionamento e dos seus sonhos também. Seus bastidores do programa, tá bom? Um beijo para você, forte abraço, Deus abençoe a vida da sua família, do seu trabalho, da sua casa, do seu relacionamento e dos seus sonhos também, viu? A gente volta na próxima edição, neste mesmo horário, com mais um Adrenalina comigo, Jonatas Gonçalves. Tchau, gente!
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3: Onze horas e 7 minutos.
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5: Olha, eu quero que hoje, você antes de dormir, pare, pense e reflita. O quanto você cresceu, o quanto você aprendeu. E saiba, olha, eu quero que você tenha orgulho de todas as estações que passaram na sua vida. Eu sei que algumas foram fáceis, outras assim, nem tanto, né? Mas você se manteve ali, em pé, firme e forte. Isso mostra o quão forte e corajosa você é. É sinal que a primavera que há no seu coração vai ser sempre eterna, não importa quantos invernos você tenha que passar. Olha, siga firme, siga forte, tenha fé, tenha coragem. E não se esqueça nunca que se você tem Deus na sua vida, você tem tudo.

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4: Dia 8 de agosto. Você acompanha hoje na novela Coração Acelerado que Gael desabafa com Irene sobre Nayane. Sem querer, João Raul causa um tumulto durante a reunião de agrado com o patrocinador. Zilá orienta Osmar a seguir Sinara, que percebe a movimentação e alerta Rony.
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2: Olá, pessoal, bom dia.
1: Bom dia.
2: Já cheguei na edição do programa Adrenalina de hoje com Jonatas Gonçalves. Sejam todos muito bem-vindos à edição do nosso programa, que é audiência e sucesso em todo o Brasil. Muito obrigado pelas mais diferentes emissoras afiliadas retransmitindo a gente nas regiões Norte, Nordeste, Centro-Oeste, Sudeste e Sul do Brasil, capitais, regiões metropolitanas, litoral, interior e divisa dos estados também. A gente está presente em várias rádios em todo o Brasil e fora do Brasil também. Bom dia, good morning, buenos dia, bom dia, bom roedro, beultra. Bom dia pra você que está curtindo o nosso programa, porque aqui nasce alegria, aqui brota sucesso e aqui sai muitas felicidades todo dia.

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2: dia. Guilherme Benuto, menos é mais.
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2: 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Explodiu!
1: Obrigado, gente!
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1: Uma das vozes mais conhecidas do Brasil, Amado Batista. Sou igualzinho a você. Linda canção.

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1: Amado Batista, sou igualzinho a você.
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1: Um dos clássicos da música brasileira. Depois do intervalo tem mais.
2: 11 horas e 31 minutos.
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6: Sábado, dia 8 de agosto, tá no ar para você o resumo da novela Nobreza do Amor. Tônio se sente excluído diante da conversa de Alica e Omar e decide deixar a casa da amada. Niara conforta Alica. Mirinho comenta com Casemiro e Graça que Omar parece interessado em Lúcia Alica. Sebastião conta a Virgínia que Viriato deverá ser absolvido pela igreja.
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Ah, aquele pagodinho não dá pra ficar sem, hein? O Pagodeiro Belo. Intriga da posição. Sempre o melhor da música no seu dia a dia. Lembra dessa?

0: melhor do pagodinho, com o pagodeiro Belo dos anos 2000. Intriga da oposição. E aí, tá curtindo? Compartilha pros seus amigos que todo dia a gente tá aqui na rádio, hein? A gente vai pro intervalo, daqui a pouco continua.
1: 11 horas e 51 minutos.
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3: Sábado, dia 8 de agosto, tá no ar para você o resumo da novela Quem Ama Cuida. Ademir ameaça colocar Adriana de volta na cadeia. Sueli, contadora, como foi assediada por Ademir. Joel e Otoniel conversam também sobre Francesca. E Kleber fica surpreso quando Pedro lhe comunica que voltou a estudar. E o caso de Arthur Brandão. Carmita conta a Pilar que a Adriana está trabalhando em um restaurante. Esse foi o resumo de novelas de hoje.
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0: Muito mais sucesso no Adrenalina. Bom dia.

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1: Olá, gente boa, estamos chegando com mais um programa Linha do Tempo no seu rádio. Fique ligado com a gente, selecionamos as melhores para hoje. Vamos curtir só música boa, só sucesso de todos os tempos. Estamos no ar, eu sou o BJ e você vai curtir as melhores comigo.
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0: E o programa Linha do Tempo faz mais uma paradinha rápida. Você não vai ficar abandonado, não. Daqui a pouquinho a gente volta para continuar junto com você, trazendo as melhores músicas, aquelas que você curte, aquelas que te agradam, aquelas que te emocionam. Já já tem mais.
1: Meio-dia e 32 minutos.
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0: De volta com o programa Linha do Tempo por aqui. Eu sou o BJ e você, quem é? Bora curtir as melhores músicas de todos os tempos na programação que é feita com carinho especialmente pra você. Continue com a gente aqui, ó. Linha do Tempo.

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1: Desenha, Cleverica. Tem que ter moda boa, né? Vamos que vamos, senhora.

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1: Existe uma coisa chamada tempo. E o tempo, às vezes,

0: preparando para mais um breakzinho rápido enquanto você se prepara para o próximo bloco que está, ó, sensacional. As melhores estão aqui selecionadas para você curtir. A Linha do Tempo vai ali e volta já.
1: Mais uma hora e um minuto.
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curtindo as melhores músicas na linha do tempo. Que legal, que bacana, estamos juntos aqui no Linha do Tempo com músicas que tocaram você e que continuam tocando, não é verdade? Vamos com mais sucessos aí.

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1: Emerson Jean, Diego de Toro, no 12.

0: E aqui você curtiu as melhores no primeiro bloco. Vamos ali no intervalinho rapidinho. Já já tem mais.
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3: Uma hora e 31 minutos.
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0: Aqui você curte as melhores, hein, gente? Que bom estar com você aqui, tocando as músicas que você gosta de ouvir, aquelas que você sempre curtiu. E aí, tá em casa? Onde é que você tá? Tá no trampo hoje? Tá curtindo o dia, curtindo a vida com os melhores momentos? Tamo aí junto com você também, levando emoção através das melhores músicas. E, evidentemente, músicas tocam a sensibilidade. As românticas, as dançantes, as vibrantes, as antigas, as atuais. Linha do Tempo, toca o que te toca. Vamos nessa, com mais aqui na sua programação.
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0: Encerrando mais um programa Linha do Tempo junto com você. Obrigado, viu, pela sua audiência, pela sua companhia. Espero que você esteja gostando da nossa programação. A gente volta a qualquer momento com mais um programa Linha do Tempo por aqui, pela rádio que você ouve. Um abraço para todos, fiquem com Deus e até a próxima.
1: Duas horas e dois minutos.
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1: Olá, gente boa, estamos chegando com mais um programa Linha do Tempo no seu rádio. Fique ligado com a gente, selecionamos as melhores para hoje. Vamos curtir só música boa, só sucesso de todos os tempos. Estamos no ar, eu sou o BJ e você vai curtir as melhores comigo.
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0: E o programa Linha do Tempo faz mais uma paradinha rápida. Você não vai ficar abandonado, não. Daqui a pouquinho a gente volta para continuar junto com você, trazendo as melhores músicas, aquelas que você curte, aquelas que te agradam, aquelas que te emocionam. Já já tem mais.
1: Duas horas e 33 minutos.
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0: De volta com o programa Linha do Tempo por aqui. Eu sou o BJ e você, quem é? Bora curtir as melhores músicas de todos os tempos na programação que é feita com carinho, especialmente pra você. Continue com a gente aqui, ó. 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

0: preparando para mais um breakzinho rápido, enquanto você se prepara para o próximo bloco que está, ó, sensacional. As melhores estão aqui selecionadas para você curtir. A Linha do Tempo vai ali e volta já.
1: Mais 3 horas e 3 minutos.
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1: Que legal, que bacana, estamos juntos aqui no Linha do Tempo com músicas que tocaram você e que continuam tocando, não é verdade? Vamos com mais sucessos aí.

0: Tá bom demais.
1: Emerson Jean, Diego Vitoru, no 12.

0: E aqui você curtiu as melhores no primeiro bloco. Vamos ali no intervalinho rapidinho. Já já tem mais.
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3: 3 horas e 33 minutos.
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0: Aqui você curte as melhores, hein, gente? Que bom estar com você aqui, tocando as músicas que você gosta de ouvir, aquelas que você sempre curtiu. E aí, tá em casa? Onde é que você tá? Tá no trampo hoje? Tá curtindo o dia, curtindo a vida com os melhores momentos? Tamo aí junto com você também, levando emoção através das melhores músicas. E, evidentemente, músicas tocam a sensibilidade. As românticas, as dançantes, as vibrantes, as antigas, as atuais. Linha do Tempo, toca o que te toca. Vamos nessa, com mais aqui na sua programação.
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0: Encerrando mais um programa Linha do Tempo junto com você. Obrigado, viu, pela sua audiência, pela sua companhia. Espero que você esteja gostando da nossa programação. A gente volta a qualquer momento com mais um programa Linha do Tempo por aqui, pela rádio que você ouve. Um abraço para todos, fiquem com Deus e até a próxima.
1: Quatro horas e quatro minutos.
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1: Olá, gente boa, estamos chegando com mais um programa Linha do Tempo no seu rádio. Fique ligado com a gente, selecionamos as melhores para hoje. Vamos curtir só música boa, só sucesso de todos os tempos. Estamos no ar, eu sou o BJ e você vai curtir as melhores comigo.
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0: E o programa Linha do Tempo faz mais uma paradinha rápida. Você não vai ficar abandonado, não. Daqui a pouquinho a gente volta para continuar junto com você, trazendo as melhores músicas, aquelas que você curte, aquelas que te agradam, aquelas que te emocionam. Já já tem mais.
1: Quatro horas e 35 minutos.
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0: De volta com o programa Linha do Tempo por aqui. Eu sou o BJ e você, quem é? Bora curtir as melhores músicas de todos os tempos.

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1: Quando você abrir sua carteira e não vê nada, não se preocupe. Deve ser um pequeno problema nos olhos. Só que o problema não é no zóio não, é na carteira mesmo, mais lisa que sabonete e mão de véia cega. Aí dentro, cara de jumento, se quiser nos curtir no Facebook, é só procurar que nós estamos lá.
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1: Ótima tarde pra todo mundo. Tá no ar mais um fim de tarde. Muito prazer. Eu sou o Ramos Neto, tô chegando feliz de bem com a vida para começar mais um programa que só toca o filé mignon da nossa programação. Agradecer você que pediu sua música durante todo o dia pelas redes sociais, pelo WhatsApp, pelo bom e velho telefone. Você que falou, toca essa música, toca aquela música, toca a minha música. Será que ela vai desfilar por aqui hoje? Será que ela vai estar entre as mais pedidas do dia? Bora começar então mais um fim de tarde.
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0: Fim de tarde, a sua melhor companhia nesse finalzinho de tarde com sonzeira bacana. Só aquelas que você pediu durante todo o dia, as mais votadas, as mais pedidas tocam de novo. E a gente continua já já.
1: 5:21.
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5: Os sistemas de proteção Denuvo de Crimson Desert e Avatar Frontiers of Pandora foram quebrados no mesmo dia, permitindo que versões piratas dos dois jogos começassem a circular na internet. Os cracks foram atribuídos ao grupo Delusional, reacendendo o debate sobre a eficácia da tecnologia antipirataria, especialmente em títulos de grande orçamento, que utilizam o Denuvo para tentar proteger as vendas no lançamento. A coincidência chamou a atenção da comunidade por envolver dois jogos de grande destaque e reforçou as discussões sobre o custo-benefício da ferramenta. Enquanto algumas produtoras defendem o Denuvo por reduzir a pirataria nas primeiras semanas de venda, críticos afirmam que a tecnologia pode impactar o desempenho dos jogos e, quando é quebrada rapidamente, acaba perdendo parte de sua efetividade.
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0: Fim de tarde de volta e a gente segue por aqui tocando as mais pedidas de hoje pra você.
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0: Não.
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0: Olha só, esse é o nosso fim de tarde, o programa que toca as músicas mais pedidas do dia inteirinho da nossa programação. Obrigado, viu, turma? Você que participa, que pede pelas redes sociais, você que liga pra rádio, você que comenta, compartilha e pede o seu som, a gente desfila pra você. Aqui no fim de tarde que volta já já.
1: 5:44.
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9: Bem, amigos, voltamos com o fim de tarde. Vamos seguindo, tocando só as mais pedidas do dia.
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0: Opa, Lelê, mais um fim de tarde terminando. Obrigado a todo mundo que pediu seu som durante todo o dia. Você viu que só desfilou as campeãs, né? Só música bacana nesse fim de tarde. Eu sou o Ramos Neto, tamo indo embora e a gente deixa pra você um forte abraço e o nosso muito obrigado por ter participado durante todo o dia pedindo o seu som. Eu, Ramos Neto, em nome de toda a equipe, agradeço por deixar o nosso programa mais bonito com essa qualidade de pedidos musicais de vocês. Boa noite, fiquem com Deus e até o nosso próximo fim de tarde com mais som bacana.
1: 6:04.
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8: E na data de hoje comemora-se o dia das quengas cegas, dia do véio fugenço, é o dia internacional da bunda de tábua.

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1: 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Só que o problema não é nos olhos, não. É na carteira mesmo. 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
2: Ótima tarde pra todo mundo. Tá no ar mais um fim de tarde. Muito prazer. Eu sou o Ramos Neto, tô chegando feliz, de bem com a vida, para começar mais um programa que só toca o filé mignon da nossa programação. Agradecer você que pediu sua música durante todo o dia pelas redes sociais, pelo WhatsApp, pelo bom e velho telefone. Você que falou, toca essa música, toca aquela música, toca a minha música. Será que ela vai desfilar por aqui hoje? Será que ela vai estar entre as mais pedidas do dia? Bora começar então! Mais um fim de tarde.
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0: Fim de tarde, a sua melhor companhia nesse finalzinho de tarde com sonzeira bacana. Só aquelas que você pediu durante todo o dia, as mais votadas, as mais pedidas tocam de novo. E a gente continua já já.
1: 6:26.
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5: Os sistemas de proteção Denuvo de Crimson Desert e Avatar Frontiers of Pandora foram quebrados no mesmo dia, permitindo que versões piratas dos dois jogos começassem a circular na internet. Os cracks foram atribuídos ao grupo Delusional, reacendendo o debate sobre a eficácia da tecnologia antipirataria, especialmente em títulos de grande orçamento, que utilizam o Denuvo para tentar proteger as vendas no lançamento. A coincidência chamou a atenção da comunidade por envolver dois jogos de grande destaque e reforçou as discussões sobre o custo-benefício da ferramenta. Enquanto algumas produtoras defendem o Denuvo por reduzir a pirataria nas primeiras semanas de venda, críticos afirmam que a tecnologia pode impactar o desempenho dos jogos e, quando é quebrada rapidamente, acaba perdendo parte de sua efetividade.
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0: Fim de tarde de volta e a gente segue por aqui tocando as mais pedidas de hoje pra você.
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0: Olha só, esse é o nosso fim de tarde, o programa que toca as músicas mais pedidas do dia inteirinho da nossa programação. Obrigado, viu, turma? Você que participa, que pede pelas redes sociais, você que liga pra rádio, você que comenta, compartilha e pede o seu som, a gente desfila pra você. Aqui no Fim de Tarde, que volta já já.
1: 6:49.
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1: Os ursos polares são canhotos, segundo algumas pesquisas comportamentais.

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2: Bem, amigos, voltamos com o fim de tarde. Vamos seguindo, tocando só as mais pedidas do dia.

0: Opa, Lelê, mais um fim de tarde terminando. Obrigado a todo mundo que pediu seu som durante todo o dia. Você viu que só desfilou as campeãs, né? Só música bacana nesse fim de tarde. Eu sou o Ramos Neto, tamo indo embora e a gente deixa pra você um forte abraço e o nosso muito obrigado por ter participado durante todo o dia pedindo o seu som. Eu, Ramos Neto, em nome de toda a equipe, agradeço por deixar o nosso programa mais bonito com essa qualidade de pedidos musicais de vocês. Boa noite, fiquem com Deus e até o nosso próximo fim de tarde com mais som bacana.
1: 7:10.
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8: E na data de hoje comemora-se o Dia das Quengas Cegas, Dia do Véio Fugenso, é o Dia Internacional da Bunda de Tábua.

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1: Quando você abrir sua carteira e não vê nada, não se preocupe. Deve ser um pequeno problema nos olhos. Só que o problema não é nos olhos, não. É na carteira mesmo. Mas lisa que sabonete e mão de véia cega. Aí dentro, cara de jumento. Se quiser nos curtir no Facebook, é só procurar que nós estamos lá.
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1: Ótima tarde pra todo mundo. Tá no ar mais um Fim de Tarde. Muito prazer. Eu sou o Ramos Neto, tô chegando feliz de bem com a vida para começar mais um programa que só toca o filé mignon da nossa programação. Agradecer você que pediu sua música durante todo o dia pelas redes sociais, pelo WhatsApp, pelo bom e velho telefone. Você que falou, toca essa música, toca aquela música, toca a minha música. Será que ela vai desfilar por aqui hoje? Será que ela vai estar entre as mais pedidas do dia? Bora começar então mais um Fim de Tarde!

0: Fim de tarde, a sua melhor companhia nesse finalzinho de tarde com sonzeira bacana. Só aquelas que você pediu durante todo o dia, as mais votadas, as mais pedidas tocam de novo. E a gente continua já já.
1: 7:32.
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5: Os sistemas de proteção Denuvo de Crimson Desert e Avatar Frontiers of Pandora foram quebrados no mesmo dia, permitindo que versões piratas dos dois jogos começassem a circular na internet. Os cracks foram atribuídos ao grupo Delusional, reacendendo o debate sobre a eficácia da tecnologia antipirataria, especialmente em títulos de grande orçamento, que utilizam o Denuvo para tentar proteger as vendas no lançamento. A coincidência chamou a atenção da comunidade por envolver dois jogos de grande destaque e reforçou as discussões sobre o custo-benefício da ferramenta. Enquanto algumas produtoras defendem o Denuvo por reduzir a pirataria nas primeiras semanas de venda, críticos afirmam que a tecnologia pode impactar o desempenho dos jogos e, quando é quebrada rapidamente, acaba perdendo parte de sua efetividade.
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0: Fim de tarde de volta e a gente segue por aqui tocando as mais pedidas de hoje pra você.
6: Tô

todos nós gostamos.

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0: Olha só, esse é o nosso fim de tarde, o programa que toca as músicas mais pedidas do dia inteirinho da nossa programação. Obrigado, viu, turma? Você que participa, que pede pelas redes sociais, você que liga pra rádio, você que comenta, compartilha e pede o seu som, a gente desfila pra você. Aqui no Fim de Tarde, que volta já já.
1: 7:55.
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1: Os ursos polares são canhotos, segundo algumas pesquisas comportamentais.

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2: Bem, amigos, voltamos com o fim de tarde. Vamos seguindo, tocando só as mais pedidas do dia.

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1: Muito bem, estamos no ar com mais um 120 minutos para você. Só som bacana, desfilando no seu rádio a partir de agora. Muito prazer, eu sou o Ramos Neto. Tô chegando feliz da vida, de bem com a vida, pra gente passar bons momentos a partir de agora e fazer a trilha sonora de onde quer que você esteja com qualidade, tá bom? 120 minutos no ar.

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0: Só som bom desfilando para você aqui no programa 120 Minutos. Pessoal, no próximo bloco tem mais música bacana pra gente acompanhar, pra gente curtir juntinhos. Pera aí, que o programa 120 Minutos volta já.
1: 8 horas e 58 minutos.
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0: Bem, voltamos, amigos, com o programa 120 minutos para continuar resgatando sucessos e recordações na nossa programação.